rapaziada. Alegria do pobre dura pouco. Nós estamos saindo de cena. Esse é o bonde da CDD. Presta atenção. Somos em torno de brincadeira, não. O filho chora, mas não vê. Atividade no serviço. Olha o processo. Olha o processo. Se liga. Segura que é badete. Se não aguentar, solta o caliço. O peixe é grande. É isso aí, rapaziada. Oxalá proteja o caminho de todo mundo. Vai com Deus.